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2: 6 em ponto em São Paulo, trazendo 2 dicas gastronômicas pro Dia das Mães. Anota aí, viu? Na Vila Buarque, o Coda une coquetelaria autoral, atmosfera intimista e uma trilha sonora cuidadosa em um ambiente moderno e acolhedor. No Jardins, o clássico Ristorantino aposta na elegância da cozinha italiana. E para celebrar a data, haverá um prato especial. Para o Dia das Mães, haverá prato especial para celebrar a data. Então você pode aproveitar estas 2 dicas aqui, vinda aqui da

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0: FM, aqui na nossa, nosso fim de tarde, começo de noite, 6h20 em São Paulo.
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2: Olha, eu sou zero futebol, tá? Nem time eu tenho. Dito isso, não perca por nada o documentário Zico, o Samurai de Quintino, que acaba de chegar aos cinemas. É impossível não sair

cantado desse filme, gente. Ele pega a figura mítica do Zico e revela o homem por trás do ídolo. Claro que os feitos no Flamengo, na seleção, estão todos lá, grandiosos, históricos, os fãs vão pirar também, mas o documentário vai além da idolatria esportiva. Ele constrói um retrato humano de alguém genuinamente raro. O filme traz imagens de arquivo preciosas, desde a infância dele em Quintino, e mostra a construção desse símbolo, né, dentro e fora do campo. Eu que já tive o privilégio de conviver com o Zico de perto, assim, por um pequeno espaço de tempo,

0: espaço de tempo, eu possa testar tudo isso que eu tô falando e que todo mundo fala, né, na verdade. Zico, Samurai de Quintino, não é sobre futebol, tá? É sobre caráter, sobre como nasce e se sustenta um ídolo que atravessa gerações. É imperdível. É isso, se quiser mais dicas ou falar comigo, me segue no Instagram, @RenataBoldrini. Tô indo, mas eu volto. Sou Renata Boldrini, com as notícias do cinema.
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0: Jacob Calei, são 6h41.
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0: Para quem curte a saga Crepúsculo, né? Esta canção é clássica. Christina Perry, Steve Kazee, A Thousand Years. Para quem acompanhou pela câmera, Valquíria Brit já está por aqui, estava ao meu lado. Ela te acompanha a partir de agora, vai junto com você até a meia-noite. Boa noite, Val. E claro que a gente segue juntos aqui com muita música. Eu, Sandra de Carlo, volto na segunda-feira às 7 horas da noite. Mas tem pela frente a nossa sequência de classe. E tem também mais uma dica, viu? Atenção!
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0: Olha que dica bacana. A Pinacoteca de São Paulo inaugurou a exposição Trágico Subúrbio, primeira mostra institucional do artista carioca Paulo Pedro Leal. A exposição reúne mais de 50 pinturas produzidas entre as décadas de 1950 a 1960. As obras retratam temas como naufrágios, conflitos sociais, cenas urbanas e ritos religiosos no Rio de Janeiro. A mostra tem curadoria e fica em cartaz até o dia 8 de novembro, no segundo andar do edifício Pinaluz. Vale muito a pena você conferir, viu? Como eu disse, você segue com ela, maravilhosa, Valquíria Brit por aqui. Eu volto segunda-feira. Aproveite seu final de semana aqui na Alfa, porque tem muita música. Final de semana especial com muitas dicas também. Fique atento. Bom final de semana pra você.
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3: É como eu sempre digo, onde tem problema, tem sempre uma solução. Foi o que fez a psicóloga Ivonete Guarino, de 38 anos. Ela queria empreender em algum negócio e acabou encontrando dentro de casa. É que ela cuidava da sogra, que tinha Alzheimer, e tinha dificuldade para encontrar transporte de Cuiabá, onde morava. Por isso, em 2019, criou o serviço de aplicativo Voconti, startup de transportes de passageiros com necessidades especiais. Deu tão certo que se mudou e trouxe o serviço para São Paulo. Bom lembrar que o IBGE disse que na próxima década as pessoas com mais de 60 anos vão ultrapassar as crianças e os adolescentes. Eles representam 20% do todo do consumo no país e gastam 2 trilhões e 500 milhões por ano. Já a ONU afirma que em 2050 serão mais de 2 bilhões de habitantes no mundo com mais de 60. Os e as motoristas do Voo Contigo passam por treinamento como a gerontóloga quando recebem aulas sobre envelhecimento e principalmente como agir em caso de emergências. Além da corrida individual, oferece motorista preferencial e serviço mensal. A própria Ivonete, idealizadora do projeto, foi a primeira motorista. A Voo Contigo já tem 120 motoristas, 90 em Cuiabá e 30 em São Paulo. Empreender, gente, liberta e olha, quer saber? Não tem fronteiras. E até a próxima.
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2: Excelente noite de sexta-feira, 1º de maio, feriado, dia do trabalho para você. Eu sou a Valquíria Brit, grande prazer te fazer companhia por aqui. Essa sequência vai rolar sucesso nacional com Djavan, tem Cássia Eller, vai rolar Gavin James, Sin and Color e muito mais. A gente começa no ano de 1994 com o sucesso do Everything But the Girl Missing.

0: melhores sons nacionais e internacionais em mais uma sequência de classe. Donny Osmond, Breeze on By, antes com Sin and Color, Lover, Comeback e Capital Inicial com Lenine, Não Olhe Pra Trás.
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0: Chegando SOS Band por aqui, Tell Me If You Still Got Care.

0: Os melhores sons nacionais e internacionais em 101.7. Harry Styles, Adore You, antes Bill Last Week, ainda Something, e ainda Bon Jovi, Eu Te Devoro.
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0: Para fechar mais uma sequência de classe na Alfa, remix do Simple Red Tonight. Antes, com Cássia Eller, por enquanto, e ainda Kenny, Everybody's Changing.
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0: Um dos espetáculos mais bem-sucedidos de todos os tempos, o musical Mamma Mia, vai ganhar uma nova montagem aqui no Brasil. A história é bem conhecida, se passa numa ilha grega, onde somos apresentados à jovem Sofia. Ela está prestes a se casar e convida para a cerimônia os três ex-pretendentes de sua mãe, na tentativa de descobrir quem é seu pai verdadeiro. E neste clima de romance e comédia, embalado por clássicas canções do ABBA, as apresentações do musical Mamma Mia serão no BTG Pactual Hall, antigo Teatro Alfa, a partir do dia 18 de junho. Ingressos já estão à venda na plataforma Simpla.
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Gilberto Gil com Gil Sons Estrelantes, Cole Calley, Worth It, e ainda com Elton John, Blessed. 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

0: Heart These Dreams, antes com Cars Drive. Agora são 8 horas e 30 minutos.
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0: Lisa Stansfield, Barry White, All Around the World. Ótima noite de 1º de maio para você curtindo a programação da Alfa nesta sexta-feira. Eu sou a Valquíria Brit, com você por aqui até a meia-noite.
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3: Neste próximo mês de maio, chega mais um veículo da linha Chevrolet no nosso mercado. Só podia ser um SUV, é claro, chamado Sonic. O projeto do Sonic se baseia na plataforma do Onix, com quem ele divide algumas peças de carroceria, como as portas, por exemplo. Menor do que o Tracker, ele chega de olho no Volkswagen Tera, Renault Kardian ou Fiat Pulse. Embora ele mantenha a mecânica da linha Onix, com motor 1.0 Turboflex de 115 cavalos, com câmbio automático de 6 marchas, ele vai se destacar pelo design bem moderno e mais arrojado do que o Tracker ou do que o próprio Onix. Imagina-se que vai chegar na faixa de preço entre 100 e 150 mil reais.
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